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Tudo cabe inteiro, e o que não cabe não fica. Morava em uma casa com mezanino e deixava a luz de cima sempre acesa. 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